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1: Pois é, Zé. Alô, Chico Catenati. Alô, Seteva FM. João Rodrigues está chegando. Mais 30 minutinhos. De JR Publicidade, aqui na Seteva FM, na Itália. Obrigado, Francesco Catenati, pela oportunidade. Que bom, hein? Agradecemos já de cara a Music Clock, Rede Rádio Gold Station Club, Cedice Rádio, Rádio Cecília Cid, Beleza Italiana, Rádio Cobalto, New Art, Rádio Sax Verona, Rádio Candidato de Scaligera, Rádio Extra Deep, Margarita City Rádio, Rádio Geimar, Big Rádio Station, Rádio Orange, White Smile. Rádio Smile Rádio, Rádio Planet Indy, Rádio Onda F, Rádio Alien, Smart Wave, Exércules, Rádio Luna, Rádio Saturno. E você que eu tô aqui falando o nome da sua rádio errado, preocupa não, tá bom? Eu recebi uma planilha aqui com o nome das rádios e eu nunca falei italiano. Tô aqui com o coração italiano tocando a nossa tarantela, mas na verdade eu sou um brasileiro. Eu sou lá de Minas Gerais, Governador Valadares. É o mineiro, ai. E aqui a gente ainda não tive ninguém para me ensinar que a pronúncia correta do nome das rádios. Então você que tá ouvindo aí, principalmente você que é dono de uma dessas rádios, que eu tô falando o nome errado, se manifesta e fala pra gente, tá bom? Coisa boa, né?
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1: 30 minutinhos de João Rodrigues. Já tá no ar. Eu começo com roupa nova. Whisky a gogô.
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1: É pra você não perder o ritmo. Vai com a gente.

Pois é, acreditando que você esteja assim numa situação ascendente, caminhando pra cima, para o alto. A gente tá aqui energizando, dando aquele apoio, o apoio musical. Pra você ficar lá em cima de alto astral, de bem com a vida. Gostou? É desse jeito, meu amigo. Tem mais? Traz sucesso, produção. Cadê? Acabou o som aqui? Oi, alô, quem desligou aí? Desligaram aí? Cadê? Eu, hein? Um dos vídeos que eu gosto muito por causa da dancinha aqui da Joelma. Bruno Marrone e Banda Calypso. Porque chora assim.

0: pulou tudinho essa dançadinha em cima desse salto aqui. E o Chimbinha com a guitarra ali do lado, fingindo que não tá vendo lá nada, né, rapaz? Foi logo assim que... Teve a treta aí. Rapaz, hein? Mandou bem, viu? Autêntico brasileiro, Moraes Moreira. Já vem o Brasil, descendo a ladeira. Será?
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todas essas rádios que nos retransmitem e deixa esse mineiro chegar aí, levando a minha voz até boa parte aí da Itália. Que maravilha, hein? Marina Lima, a francesa, passeando pelo mundo afora.

novo sentido a palavra eclético. É, a gente tá misturando bem aqui, hein? É pra você matar a saudade? É pra você sentir um pouquinho em terras brasileiras?

gente recordar Marina Lima, a francesa. Você não gosta, não? A gente gosta.

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1: Não tem o quê? Na cidade que não tem bichinho? Não tem bichinho, é isso? Eu acho que foi isso. Eu tava com a música preparada aqui, eu fui brincar aqui, mexer pra lá, mexer pra cá. Isso é que faz a diferença, né? De um profissional pro cara amador, pro cara que tá aprendendo. É isso, o cara só tem 30 minutos, aí ele vai catucar aqui pra um lado, pro outro, e acaba perdendo a música, perdendo o fio da meada e deixando passar despercebida aqui a canção que eu queria tocar. Mas tudo bem, porque de onde veio essa, tem mais, a gente tá cheio de música boa aqui pra tocar pra você, viu? Tava na linha aqui o Zezé de Camargo e Luciano. Vou buscar aqui pra ver se os nossos 30 minutinhos dá pra trazer aqui, dá tempo.
2: Vamos convidar.

Rapaz, e ela é poderosa, ela foi com tudo. Brasil, mostra sua cara, gostou? Eu lembro dessa música, rapaz, tocou muito. Misturando tudo, Manu Batidão, Simone Mendes. Daqui pra sempre. É o novo sentido da palavra eclético. A gente mistura, hein? A gente mistura passado com presente. Passado com passado. Vai iniciar aqui já 20 minutinhos da nossa programação.

Gente, deixa eu te falar pra você. Falar pra você, porque eu me considero um cara hétero. Machão, machão, machão. Daquele machão macho. Mas eu vou te falar uma coisa, viu? Tem uma geração de mulheres aí, tá dando uma intimidada na gente, hein? Essa Manu Batidão aqui, junto com essa menina aqui, é uma mais poderosa que a outra, bicho. Hein? Do jeito que a moçada gosta, dá uma intimidada no cara. Se o cara não tiver com bala na agulha se garantindo, dá uma afinada, hein? Chico Catenacci, obrigado, irmão.

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gente, eu tô de cá, João Rodrigues, segunda a sexta-feira, 5 às 8 da manhã, no horário do Brasil, tá? 5 às 8 da manhã, no horário do Brasil. Só me identificando pra você aqui, você pode me encontrar aí, Facebook, João Rodrigues, Magé, Rio de Janeiro. 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

0: junção gostosa, Brasil e Itália, Itália e Brasil, Brasil e Itália, Itália e Brasil, é Brasita. E a hora vai passando e os nossos minutinhos vão correndo, correndo, correndo, correndo por aqui e eu já fico assim desesperado, né? Porque eu quero mais, eu quero mais, eu quero mais, Chico Cantenati. Manda mais minutinho pra gente.
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0: Pois é, agradecendo aí. New mixing beats could mix up my moves. Agradecendo a minha prima Zildinha. Por quê? Porque a prima Zildinha mora em Valadares. É valadarense que mora lá na Itália. É, conheceu o Juninho Milão, que é valadarense, também conheceu lá na Itália. E o Juninho Milão me trouxe o Francesco Catenati, o Chico Catenati, o diretor aí da rádio Seteva FM.
4: Hã? Eu tô maluco.
0: Ó, Juninho aí, eu prometi.
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Pois é, Juninho Milão, tô maluco, tô muito louco, mas eu preciso ir, uns 30 minutinhos estourando aqui. Muito bem, e eu tenho a oportunidade de deixar aqui a tarantela tocando aqui no fundinho, já aqui no encerramento, pra dizer pra você o seguinte, que bom, viu, que a gente chegou nesse ponto aqui, são 30 minutinhos que a gente procura aproveitar da melhor forma possível, sem deixar estourar muito, te agradecendo, prometo estar de volta a qualquer momento, numa outra inserção, e deixando pra você a nossa mensagem, a nossa lição. Quer ser feliz? Faça algo.

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1: Horas e 51 minutos.
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1: Três horas e 46 minutos. 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
1: 1:42.
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